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2: Erika Ender.
3: Boa noite. Gente, muito obrigada pelo... Menina. Boa noite,
2: mas você,
3: gente.
2: Mas você é uma menina.
3: Ai, obrigada.
2: Você sempre.
3: Uma honra estar aqui, querido.
2: Pra mim, meu amor.
3: Pra obrigada
2: mim,
3: pelo convite.
2: Obrigado por ter aceitado esse convite e ter vindo, né? Veio de lá fora, veio do... do Panamá, você veio do... Não, veio dos Estados Unidos, né?
3: Veio. Vim, de Miami.